Olá, amigo ouvinte, seja bem-vindo à Aguarela Portuguesa. Pois estamos a festejar mundos e eventos, estamos a também a celebrar a conquista que Portugal teve na passada quinta-feira com a Croácia. Bem, tudo muito bom. Esperamos para o melhor. Parabéns para Portugal. O Montenegro estava aqui entre nós, que foi muito bom ver e ver a comunidade que está aqui radicada. Entretanto, temos o nosso almanaque 5 de julho. O caranguejo é o signo dos nascidos nesta data, destacando-se o norte-americano Phileas Taylor Barnum. Ele era pioneiro do espetáculo do circo em 1810. O escritor e cienista francês Jean Cocteau, 1898, o antigo primeiro-ministro e depois presidente da República Francesa Georges Pompidou, em 1911. Na data em 1535, o humorista inglês Thomas More era condenado à morte por não abdicar o catolicismo. Em 1811, Simão Bolívar e Francisco de Miranda proclamavam a independência de Venezuela, transformando-a assim na primeira nação sul-americana a nascer das colónias de Espanha. O desmembrar do Império prosseguirá até 1898. Em 1852, em Portugal, verificava-se a promulgação do Alto Adicional à Carta Constitucional que pôs termo à divisão entre cataristas e setembristas. Em 1932, tomava após o primeiro governo chefiado por Oliveira Salazar. Em 1945, na Segunda Guerra Mundial, o general norte-americano Douglas MacArthur anunciava a libertação das Filipinas. Em 1975, o arquipélago de Cabo Verde ascendia à independência depois de 500 anos do domínio português. Em 1979 era assinado o acordo do PPD-PSD de Francisco Sá Carneiro, o CDS de Diogo Freitas do Amaral e Adelina Mar da Costa e o PPM de Gonçalo Ribeiro Teles para a constituição da AD, Aliança Democrática. E assim, amigo ouvinte, foram alguns acontecimentos que aconteceram exatamente nessa data. Entretanto, este fim de semana, nos Açores, houve a festa da festa do Xixar, que o Starlight estava lá para abrilhantar as grandíssimas festas da Ribeira Quente. Pois, amigo ouvinte, também no próximo fim de semana haverá as festas do Vinho Espírito Santo de Ponta Delgada. No dia 9 a 12 de julho haverá a missa na Matriz às 9 na Praça do Gonçalo Velho, como é já a tradicional a festa do Vinho Espírito Santo de Ponta Delgada, o qual tem as tradicionais sopas no campo de São Francisco e muito mais atividades que se vá passando por lá. Também aqui entre nós, as festas em louvor de Nossa Senhora de Fátima, em Cambridge. No sábado haverá a procissão das velas e no domingo será também as festas do

Nossa Senhora de Fátima. E também haverá muitos acontecimentos na nossa comunidade vizinha. Amigo ouvinte, vamos transitar para a nossa música. Entretanto, temos o desporto que vai nos dar o relato que a Espanha vai jogar com Portugal amanhã. Mas, entretanto, vamos com Cristiana Pereira, Vira da Vila.

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0: É verdade, estamos com onda desportiva. Não temos muita coisa, mas temos alguma coisa para que a nossa desportiva seja conhecida. Bem, a Argentina venceu o 3-2 a Cabo Verde. Bem, a Argentina está também nas finais e já são conhecidas três seleções apuradas para os quartos do final do Mundial de 2026. A França venceu o Paraguai por 1-0 com um gol de Kylian Mbappé. Marrocos afastou o Canadá com uma vitória por 3-0. Já a Noruega protagonizou a maior surpresa da prova ao eliminar o grande Brasil por 2-1, com dois golos de Erling Haaland nos minutos finais. Portugal entra em campo amanhã para defrontar a Espanha, a nossa vizinha, que vamos jogar amanhã, depois de ter eliminado a Croácia por 2-1, com golos de Cristiano Ronaldo e Gonçalo Ramos, depois daquela onda de calor que estavam a viver. Na antevisão ao encontro, Cristiano Ronaldo confirma que este será o último Mundial da carreira. O capitão da seleção diz que está a desfrutar de cada momento e espera prolongar a participação de Portugal na competição. Aos 41 anos, Ronaldo garante que vai sair do torneio de consciência tranquila, porque sente que dê sempre tudo pela seleção. O avançado afirma que continua a jogar pela paixão, pelo futebol e não por necessidade. Portugal e Espanha joguem amanhã em Arlington, às 8 horas da noite, na hora do Texas. Esta 8 horas já é a hora de Lisboa. Eles joguem no Texas. Quem vencer segue para os quartos de finais, onde vai defrontar o vencedor do encontro entre Estados Unidos e Bélgica. Portanto, já vê, amigo ouvinte, continuamos a apoiar a nossa seleção, que faça sempre o melhor para que fique na história, porque é exatamente o que nós desejamos mais. E teve aqui o Montenegro, o primeiro-ministro de Montenegro, que esteve entre nós, gostou muito da nossa comunidade aqui no estrangeiro. E foi uma alegria muito grande. Foi pena que o campo era pequeno, só levava 45 mil pessoas, ainda estender mais algumas partes para 60, mas os bilhetes eram muito e muito caros. Só para quem podia mesmo, para aquele dinheiro, as mais baratas eram $2,000, nem todos podiam ver exatamente esse mesmo jogo, mas houve muitos que viam cá fora, como em Portugal, no Paço de Terreiros, tinha lá Portugal em peso. E amigo ouvinte, boa sorte para as equipas que vão jogar amanhã. E assim dá-se por terminada a nossa e vossa desportiva. Até para a semana, se Deus quiser.
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momento de reflexão pode dedicar-se para os nossos doentinhos, seja nos hospitais, em casa, nos lares, seja onde você estiver. Sei que hoje em dia há mais que têm a sofrer do que têm a saúde. Mas para todos um desejo desde já rápidas melhoras. Todos nós temos ou tivemos mãe. Nunca será demais repetir que ela foi o que Deus nos deu de melhor e mais belo na terra. Ser mãe é ser tanto que o próprio Deus quis ser homem para ter. Também ele, a sua mãe. A mãe é uma joia do Altíssimo. Valor que a gente vê a cada instante, enquanto a tem. Mas só quando a perde, sabe quanto vale. Deus é o nosso Criador. A mãe é a continuadora de Deus na natureza. Ela, o pensamento do amor eterno de Deus, quando Deus pensou em si, pensa no amor e pensando no amor, criou a mãe. Tanto amor, amigo ouvinte, você nunca despreza a sua mãe. Ama a sua mãe, faça tudo o que puder pela sua mãe, porque ela também, uma vez, também já fez tudo por si. Procure sorrir um pouco mais. O sorriso é retrato da paz interior, do mesmo modo que se diz que os olhos espelham a alma, andando pelas ruas, recebendo em sua casa, frequentando os seus círculos sociais. Tenha sempre um sorriso nos lábios. Não duvide nunca do bem que isso faz, a tranquilidade que exprime, do bem que irradia. A vida está demasiado difícil para que possa dispensar o seu sorriso amigo, fraterno e carinhoso. Como é curta a sua paciência? Você tem sido muito paciente com as pessoas que lhe são queridas ou simpáticas. É fácil ter paciência quando ela é um ato de prazer e de vaidade. Mas quando o exercício da sua paciência é exigido em favor de um pobre, de uma pessoa de temperamento difícil, de um parente implicativo, qual o seu procedimento? Lembre-se de que Deus prova-o de diversas maneiras para medir a sua caridade. Seja o que sua consciência lhe ditar, dentro dos verdadeiros princípios, não se perturbe com os que o seu respeito possam pensar ou dizer aos outros. Os juízes de Deus não lhe perguntam o que pensam de si ou semelhantes. Julga-no conforme a sua real intenção para o bem ou para o mal. Se você pautar o seu procedimento pelos caprichos da sociedade em que vive, estará a ser tão hipótica como ela. O relógio é o termómetro da sua vida, tem de ser a sua consciência. Só ela. Amigo ouvinte, pois estamos na altura de muitas festas também por cá. Festa de Nossa Senhora de Fátima em Cambridge. Haverá a procissão de velas. E no domingo continua a procissão e também as festas profanas. Também desejando a todos uma semana feliz. Temos a Espanha e Portugal amanhã, boa sorte para eles. E vamos também de Emanuel Cabral para Maria Lara com rápidas melhoras, para Dina Maria, para Paula Guiar, que por sua vez dedica a equipa da Aguarela. Muito obrigado ao Paulo, para mim e Aya. E o Fernando Silva, também com uma boa semana. Desejando a todos que no fundo do túnel há sempre uma luz que nos guia. E o dia de amanhã, de novo, vai nascer. Pense nisso, tenha fé, tenha esperança. E também pode ver as festas
do Divino Espírito Santo na RTP Açores no próximo fim de semana. E assim vamos em frente com a nossa programação. Com todos, até para a semana, se Deus quiser.

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0: E amigo ouvinte, estamos quase a terminar. Entretanto, temos as nossas previsões climatéricas. Para essa noite temos uma baixa de 18 graus. Amanhã temos 25 com sol e nuvens e com a umidade de 33. Portanto, o único dia da semana vai ser amanhã com mais umidade e abaixo de 16 graus. À terça-feira, sol e nuvens, máxima de 27, mínima 17. Na quarta-feira, sol e nuvens, 29 de máxima e 19 de mínima. Na quinta-feira, temos nublado com chuva, 29 de máxima e 16 de mínima, continuando com chuva. Na sexta-feira, sol e nuvens e alguma chuva, com 27 de máxima e 14 de mínima. E no sábado, temos um dia esplêndido de sol, com 27 de máxima. Pois, amigo ouvinte, vamos desejar a Portugal que tenha boa sorte, que faça um bom trabalho para a alegria de todos nós. E também não se esqueça que no fim de semana há festa em Livorno, Nossa Senhora de Fátima em Cambridge. Haverá procissão das velas no sábado e haverá as festas profanas no dia seguinte, como também as festas grandes de Ponta Delgada do Divino Espírito Santo, que começam no dia 9 e terminam no dia 12. Não esquecendo que a missa será no domingo na Matriz, na Praça de Gonçalo Velho Cabral. Para todos, um abraço da Aguarela Portuguesa. E bem que nosso amigo Tejba Alaher Shokran Mai Sadiki.
1: Olá, amigo ouvinte. Muito obrigado por ouvir Aguarela Portuguesa de Jorge Machado e Mary Lu. Deus abençoe. Boa noite. E até para a semana, se Deus quiser. Oh! E viva Portugal!

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Fé é uma palavra que indica ação. É mais do que uma simples crença, ela nos impele a agir. É com ações movidas pela fé que seu poder é demonstrado e recebido. Às vezes podemos pensar, se eu tivesse mais fé, essa provação diminuiria ou minhas orações seriam respondidas mais rapidamente. Pode ser verdade, porém, ao nos esforçarmos para exercer fé, primeiro temos que adquiri-la. Precisamos encher nossa vida com fé antes de estar cheios de fé. Noé construiu a arca antes que começasse a chover. Abraão começou sua jornada para a terra prometida antes de saber onde ela ficava. Moisés abriu mão de seus privilégios na corte do faraó e preferiu sofrer com o povo de Deus antes de saber do plano do Senhor para ele. Esses profetas acreditavam sinceramente que estavam fazendo o que Deus queria que fizessem. A vida deles refletia ações que demonstravam fé. Foram provados, testados e chegaram ao seu limite. E com o tempo, após muitos anos, essa fé foi recompensada. Como esses profetas, também podemos encher nossa vida com o máximo possível de fé e fazê-lo diariamente com cada experiência. Uma corajosa mãe cuida de seu filho com necessidades especiais. Ela não sabe o que o futuro lhe reserva, mas em suas orações ela sabe que o que faz hoje vai moldar o amanhã de seu filho. Por isso, ela não desiste. Um pai sofre com ansiedade e depressão, mas decide seguir à frente. Ele estuda as Escrituras, obtendo força com a fé que vê nos outros. Com o tempo, ele acredita que, com Deus, as coisas vão melhorar. Uma jovem vê o mundo mudando ao seu redor, mas ela não quer ficar perdida. Por isso, resolve procurar Deus em sua vida e escreve sobre isso, coletando experiências espirituais para ler e reler em tempos difíceis. Uma experiência após a outra, dia após dia, ano após ano. Ao agirmos com fé, temos mais fé na vida, até chegarmos à plenitude.

Juntem-se a nós para o próximo Música e Palavras da Inspiração. Até lá, que a paz os acompanhe, hoje e sempre.

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Calá. Menina. Oh, menina, eu queria falar para Washington. Washington. Está agradecido, eu espero.

De onde é que fala? Da Casa Branca? Mas a mim não me interessava saber a cor da casa. Eu quero saber se é de Washington ou se não é de Washington. Aí é a mesma coisa. Está aí o capataz disso. O encarregado. Pois, o Johnson. Podia chamá-lo. Está lá? Eu sou Johnson. Sou eu. Está bonzinho? Então, como é que estão as crianças? Vamos andando. Oh, Sr. Johnson, eu telefono porque eu queria saber o seguinte. Vocês tiveram algum problema com os russos? Do avião deles que sobrevoou e eles abateram e tudo? Sim. É que nós tivemos um problema parecido cá em Ranholas. Ranholas. Ranholas City. É que nós tínhamos cá um pato que sobrevoou o quintal de um senhor que é alemão e ele deu-lhe uma cacetada que o matou. Não, o pato não ia de espia. O pato ia buscar minhocas. Minhocas. Minhocations. Sim. Pois, e como é que vocês fizeram? Foram ao advogado? Pois a gente mete-se com a justiça e é sempre a mesma conversa. Tá. Outra coisa, como é que vocês atiram para o ar aqueles foguetões que até levam um senhor lá dentro a tirar retratos? Sim. É que nós experimentámos com o nosso fotógrafo cá de Ranholas. Mas ele não tirou retrato nenhum. Não, ele subiu 30 metros, ai mãezinho, partiu o focinho. Pois. Tá bem. É verdade, o que é que foi aquela coisa do canal Suez? Vocês também estão metidos nisso? Mas agora não vale a pena por causa de um canal estar a fazer uma guerra. Parece que as guerras estão... Pois é. Mas se houver algum problema, pode contar com o nosso exército cá de Ranholas, é? Sim, infantaria não temos, mas temos o Basílio, que gosta muito de matar a pé. Marinha temos. Dois marinheiros. Não, sem barco, é fato. Calção de banho e... Pois. A aviação temos um paraquedista, mas só dá para uma vez. Não, ele atira-se sem paraquedas. Pois é. Tanques não temos, mas temos uma romizeta que leva um soldado baixinho que, em vez de disparar, insulta. Bem, ele não mata, mas ele desmoraliza muito. Outra coisa, como é que está isso dos empréstimos da NATO? Eles estão a emprestar a NATO? Sim. Sim. Sim. Yes. É que juro. Que grandes vigaristas, hein? Não é porque nós estamos mal de balas cá em Ranholas. Tanto que das últimas manobras já tivemos que disparar com supositórios.